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O povo parou para ouvir. Ele agradeceu as moedas e cantou essa música que contava a história, que era mais ou menos a

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1: 7:41, 7:41, nós vamos seguindo com a programação. Sempre agradecendo você pela audiência na manhã. 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

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E vamos trazendo mais música na programação. Vamos trazendo Os Mirins, Baile de Candeeiro.

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7: Olha, a hora são 7:53 da manhã, 7:53. Segunda-feira, 22 de junho. Grande abraço para você que está ligado conosco, com excelente semana. Você da lida do campo, você da cidade. E também quem está na lida, nosso amigo Pedro Dalci. Alô, nosso amigo Pedro Dalci, lá por Siríaco, hein? Funcionário público. O homem que lida com a patrola, fazendo estrada aí, não é? E abraço, nosso amigo Pedro Dalci. O Pedro da Nena, conhecido. Ligado à programação da amizade, hein? Bom dia, uma excelente semana.

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6: 8:04. Pra você ligado na programação da Amizade, aquele abraço, obrigado pela audiência. Vamos trazendo aqui a previsão do tempo, hein? Hoje, segunda-feira, teremos mínima de 7, a máxima chega aos 11 graus. Mínima de 7, a máxima chega aos 11 graus. E há uma previsão de 20 milímetros de chuva para hoje, segunda-feira. 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
6: 8:05. 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

Participação de luto. Filhos: Amélia de Fátima, netos: Juliana, Ediane e Elisa, bisnetos e tataranetos e demais familiares, juntamente com a funerária Mossi, comunicam o falecimento de Pedro José Simprício, com 91 anos. Seu corpo está sendo velado na Capela Mortuária Municipal de Ciríaco. O horário da celebração e sepultamento é divulgar. Com pesar, noticiamos o falecimento de Pedro José Simprício, com 91 anos.

0: 8h28.
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8h40, 8h40, bom dia, bom dia, bom dia de segunda-feira, bom dia você que nos acompanha, bom dia você que tá ligadinho na programação especial da Amizade, ligou teu rádio agora, você que nos acompanha aí desde cedinho, né, você que tá ligado com a gente nesta segunda-feira de chuva, né, e com alerta de frio também. Neste momento a temperatura 12 graus.

participação especial de todas as manhãs. Aqui pelas ondas da 107.3, ZYD 689, Rádio Amizade FM, Davi Canabarro, Rio Grande do Sul, Brasil Mundo. Iniciamos mais uma semaninha do mês de junho e hoje dia 22, né? Já dia 22 de junho, e a NASA encontrou sinais de água em Marte lá em 2000. Também confrontos raciais deixaram 140 mortos em 1976 e também 1.128 feridos na África do Sul. Também morreu em 1987 o dançarino, cantor e ator norte-americano Fred Astaire. Hoje também dia de São João Fischer e São Tomás Moros. Faltando 192 dias para o ano de 2027. Olha aí o tempo, né? Passando rapidinho. Parece que começo do ano foi ontem, né? Por aqui não esquece o sucesso sertanejo, sucesso nacional e internacional. Por aqui a minha companhia. Por aqui você que tá nos acompanhando também de longe, vai meu abraço especial, você que nos ouve pela internet. Eu te faço companhia, você também me faz companhia, e assim a gente faz a programação especial da amizade. Então você pode participar pelo nosso WhatsApp 54 984 35 2490. Tem o nosso telefone fixo também, o 3351 1277. Começamos com um sucesso especial aqui na programação. Música bonita de Bruna Viola, o sucesso Casinha Verde. Uma ótima manhã para você. Sou Rosane, vou neste espaço contigo até meio-dia.

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pra você de Zezé de Camargo aqui na programação Música Bonita, Música Nova, pra você o sucesso sertanejo em destaque todas as manhãs. Vamos de mais música na programação? Vamos de Felipe Araújo e Panda, vamos de Ponto G.

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0: gente rir.
1: Pra gente rir.
0: Professor, que honra.
1: Super honra, o Brasil te espera.
0: Que honra.
1: O Brasil é seu, vai
0: amém,
1: que é seu, vai
0: amém.
1: Que é seu.
0: Deus é fiel, meu amigo.
1: Muito obrigado pelo convite.
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0: situação.
1: Obrigado, Marília.
0: Obrigada, meu amor.
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0: 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Seguimos com a música aqui na nossa programação nesta manhã de segunda-feira. Grande abraço a você, ouvinte, que nos acompanha, que se liga com a gente. Vamos de música, vamos de Gustavo Lima, Saudade Sua.
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1: Ô Ziquita, faz aquele toque assim, ó.

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1: Quem é que não tem uma ex que quando fala ex só vem ela na cabeça?

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0: e Diego Vitor Hugo.
1: Bom dia pra você que se liga com a gente na programação especial nesta manhã, amanhã de segunda-feira, né? Tem chuva aqui na nossa cidade. A você que nos acompanha, um bom dia.

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11:05 aqui na nossa programação, o melhor da música pra você, sucesso sertanejo em destaque. Daqui a pouquinho também o nosso momento mensagem pra você. 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

0: Vamos para o nosso momento mensagem de hoje?
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0: E essa nossa mensagem de hoje, a outra casa, sempre no patrocínio da Center Pharma na cidade de Vani. Passamos boa parte da vida cuidando da casa onde moramos. Limpamos, organizamos, trocamos móveis, consertamos o que quebra. Preocupamos-nos com a aparência, com o conforto, com aquilo que os outros veem quando entram. É natural, a casa externa abriga o corpo e a rotina. Mas existe uma outra casa, silenciosa, invisível e que muitas vezes deixamos em segundo plano. A nossa casa interior. Certo dia, uma mulher soube que receberia uma visita. Tratava-se de alguém de suas relações, há muito tempo não visto. Atividades profissionais em cidades diferentes os haviam distanciado. Nos dias seguintes, ela limpou cada canto da casa, abriu janelas, retirou o pó acumulado, organizou o que estava fora de lugar. Preparou o melhor quarto, escolheu flores simples, mas cuidadas. Queria que tudo estivesse pronto. Na noite em que antecedia sua chegada, porém, ao se sentar em silêncio, percebeu algo inquietante. Havia preparado a casa, mas não o coração. Dentro de si havia ressentimentos guardados, mágoas antigas, palavras que precisava perdoar. E a casa então estava limpa, mas a alma não. E essa constatação a levou a lembrar a passagem evangélica em que Jesus visita a casa de Marta e Maria. Enquanto Marta se ocupava com muitos afazeres, Maria escolheu sentar-se aos pés do Mestre. E Jesus, com ternura, alertou a irmã em volta de mil tarefas. Estás ansiosa, estás preocupada com muitas coisas, mas uma só é necessária. E Maria escolheu a boa parte, a qual não lhe será tirada. Um convite suave para compreendermos que mais do que preparar um ambiente externo, é essencial cuidar do nosso interior. É observar os nossos pensamentos, sentimentos, atitudes. E a reforma íntima não acontece de uma vez, como uma grande obra, mas aos pouquinhos, retirando excessos, consertando rachaduras, iluminando cômodos esquecidos da alma. Organizar a casa interior é descobrir onde se aninham o orgulho, a impaciência, o egoísmo, e substituir a desordem da pressa pela calma da fé. É criar um espaço para a humildade, o perdão, a paciência. E é compreender que amar não é apenas um ideal elevado, mas uma prática cotidiana que organiza o nosso mundo íntimo. E quantas horas utilizamos limpando, muitas vezes, nossa casa externa? E quanto tempo dedicamos à nossa casa interior? Acolher o Cristo em nós é permitir que os seus ensinamentos transformem o ambiente do coração, onde se instala a dureza, que ele encontre mansidão. Onde havia uma mágoa, que encontre disposição para recomeçar. Onde havia sombra, que encontre luz. Porque quando o amor passa a habitar em nós, tudo começa silenciosamente a se iluminar. Quando também cuidamos da nossa casa interior, tudo ao redor também se transforma. As relações se tornam mais leves, as dores encontram sentido e a vida vai ganhando uma direção. Então, tenhamos em mente que não basta preparar um lugar aonde nós ficamos, mas é preciso preparar o eu que nós somos e abrir todos os dias a porta do coração para que o Cristo faça morada em nós. E pouco a pouco transformar a própria alma em um lar de paz, onde o bem encontra espaço para sempre permanecer. Pensemos nisso.

0: Nosso momento mensagem, todas as manhãs, às 11 horas, todos os dias, no patrocínio da Farmácia Center Farma. E a gente agradece, né? Dona Marisa, seu João, todos os funcionários, clientes, amigos, todo o pessoal da Center Farma, né? Que todos os dias estão aí ligadinhos com a gente, ouvindo a nossa mensagem e patrocinando o nosso espaço. Nossa linda mensagem de hoje, né? Então, o importante é cuidar também da nossa casa interior, né? Interior, principalmente, cuidar da nossa alma, cuidar do nosso coração, né? Muitas vezes a gente se preocupa muito em manter algo na nossa vida que muitas e muitas vezes nos faz mal, né? E essa é uma forma de descuidar de nós. Muitas vezes queremos manter uma amizade, queremos manter alguém ao nosso lado, queremos dizer que está tudo bem, mesmo aquela pessoa nos fazendo mal, né? E aí a gente vai acumulando aquilo que realmente, né, só faz mal a nós mesmos. Então tenhamos em mente, né, que não basta preparar o lugar e deixar tudo organizado onde estamos, mas é preciso estar também com o nosso coração aberto, com o nosso coração se sentindo bem, com a nossa alma leve, né, de realmente sabermos quem nós somos. Abrir todos os dias também a porta do nosso coração para que o Cristo, né, faça morada em nós e assim consigamos então ter mais clareza nas nossas decisões. E pouco a pouco, né, transformar a nossa alma em luz, que é assim que desejamos, né? Porque onde tem luz, também tem paz, né? E aí é que muitas vezes o bem encontra espaço para permanecer, né? Muitas e muitas vezes passamos o tempo todo preocupado com o que é externo, né? Mas esquecemos de cuidar da nossa saúde, esquecemos de cuidar da nossa alegria e muitas vezes recorremos, né, a algo superficial. Recorremos a remédios, né? Nos recorremos a buscar algo que satisfaça aquilo que muitas vezes é falta de Deus dentro de nós, né? Porque eu acredito que a maioria das pessoas é falta de Deus, porque quando pensam só nelas, né, tudo que é para elas é bom, o que é para o outro então é ruim, né? Então eu acredito que aí realmente a falta de Deus é exatamente o ponto-chave. Então transforme a sua vida, transforme a sua alma, né? Busque o que te traz paz. Mesmo que muitas vezes isso custe também, né, abandonar certos hábitos, abandonar certas pessoas, nós temos que buscar o que nos faz bem. Se está nos fazendo mal, então é hora talvez de repensar sobre toda essa situação que a gente vive. Grande abraço a você que nos ouve, um bom dia para você. Nosso momento mensagem todas as manhãs e hoje a outra casa. Grande abraço, nosso momento mensagem volta novamente amanhã a partir das 11 horas e sempre no patrocínio da Center Farma na cidade de Vanini.
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11:18, 11:18. Vamos para nossa previsãozinha do tempo de hoje, desta segunda-feira. E para hoje, né, o nosso clima-tempo tá mostrando aqui sol com muitas nuvens, anublado com chuva de manhã e tarde, com temporal e noite chuvosa. Então a previsão para hoje é chuva, né? Não tem jeito. 19,3 milímetros, temperaturas entre 7 e 13 graus. Para amanhã, vamos ver como é que fica o tempo. Amanhã é terça-feira, né? Sol e nuvens ao longo do dia e noite de céu limpo. Temos uma previsão aí de 3, né? A mínima e 8 a máxima. Amanhã vai estar friozinho, então, né? E quarta-feira um pouquinho pior, né? Temperaturas aí entre 1 grau e 9, né? A máxima. Dia de sol e aumento de nuvens a partir da tarde, mas não chove. Vamos deixar pra falar de quinta e sexta, né? Vamos deixar pra falar amanhã, então, né? Pra ver como é que vai estar o tempo. Mas a temperatura agora é só cair mesmo, né? Mas pelo menos vai ter um solzinho, então, né? Pra não ser tanto aquele frio, né? Hoje o tempo se mantém com chuva, então. E amanhã sol, mas previsões aí bem baixas de temperatura.

Quero mandar um abraço grande pra nossa amiga que tá ligadinha com a gente, a nossa amiga Lourdes lá de Gentil, sempre acompanhando a programação da Amizade. Vamos de Milagre de Tambaú, sucesso do padre Alessandro Campos. Também quero mandar um abraço grande pra nossa amiga Ivone Cuiava, ligadinha com a gente na cidade de Muliterno. Vai essa aí também pra você, Ivone, já que tá aí, né, na nossa programação. Então, o Milagre de Tambaú. Grande abraço também ao nosso amigo Alencar, lá de Lagoa Vermelha, sempre ouvindo a nossa programação. Fazia tempo aí que não nos ligava, né, Alencar? Rodo pra você depois, então, o sucesso de San Marino, caso marcado.

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3: Vamos seguindo, quero mandar um abraço grande pra Dona Lourdes. A Dona Lourdes, que é lá da Linha na Linha, tá ouvindo a nossa programação, quer oferecer música com todo carinho pro esposo Sadite Bola, que hoje tá de aniversário e deseja a ele muitas e muitas felicidades, muitos anos de vida, muitas bênçãos e saúde. Parabéns ao seu Sadite Bola, recebe homenagem de toda a família, especialmente da esposa, a Dona Lourdes. Vamos de Renan Júnior, vamos de bênção divina.

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2: Minutos 11:40, vamos com Tainara e Tatiane, Jean e Giovanni, tatuagem.

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2: Vou deixando por aqui meu abraço grande pra você. Obrigada pelo carinho e também pela companhia nesta manhã de segunda-feira. Deixo na última aí o sucesso de Passarela Sogra. Depois também tem Banda Legal. Alô, fala comigo. Até mais. Um super abraço pra você. Uma ótima tarde. Até amanhã. Te espero às 8h30. 11h45.

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0: Essa música ela fala mais pura verdade, né? Só pai e mãe sabe o que é. Uma salva de palmas a todos os papais e mamães presentes. Parabéns, meu irmão.
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Manda magia do amor, meio de 18, ótima tarde pra você, vamos seguindo aqui na amizade, trazendo muita música boa, serviço e informações, até às 5 da tarde, tem tarde mais. Deixa eu mandar um alô especial pra todo o pessoal que tá na nossa companhia, nosso muito obrigado, tamo junto, hoje é dia 22 de junho de 2026, 12 graus, temperatura, chuva, hein, Davi?

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volta na Amizade, meio-dia 34. 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Muito bem, chegando música na sequência e banda Pérola Negra, agora 23 faltando para uma.

meus queridos? Deixa eu mandar um abraço ao nosso amigo Alencar lá de Lagoa Vermelha. Pediu a música do Raul Seixas. Achei uma aqui do... A mesma, né? A Maluco Beleza. Achei na voz de outro cantor. Vamos rodar por aqui. Não, a do Raul Seixas não encontrei. Mas vamos seguindo por aqui. Um forte abraço.

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0: De volta na Amizade, de volta por aqui, chegando o sucesso do grupo Lenda, participação do Mercosul, agora 10, faltando para 1 hora da tarde, chuvinha aqui em Davi, friozinho, né, 12 graus de temperatura, tá chovendo também na nossa região, né, e aí na sua cidade, tá chovendo, manda pra nós, né, 984352490. 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
1: Volta por aqui, agora 1:06. Chuvinha, né? A gente já falou. 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Vamos seguindo, Banda Arte Livre, Menina da Aldeia. Mandar um abraço especial, meu amigo Vilmar Reginato, grande abraço, Vilmar, obrigado pela audiência aí, né, ligado aqui na programação. Breve novidades aí no posto Reginato, né, os eventos e tendels, né, um grande abraço pra vocês aí, obrigado pelo carinho e pela audiência também, né, só alegria, vamos peleando. E olha só, meus amigos, Banda Arte Livre chegando por aqui, 1:07.

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1: De volta na amizade, 1:42. Voltamos aqui na programação da 107.3, agradecendo o carinho da sua companhia. E a gente segue por aqui atualizando as principais notícias, das principais informações. E olha só, na madrugada desse domingo, né? Neste sábado a domingo, em uma casa de festa em Biraiá, segundo relato de testemunhas, uma moto chegou no local com duas pessoas já atirando nas vítimas. Uma das vítimas não resistiu aos ferimentos e veio a óbito. Outras feridas foram encaminhadas ao Hospital São Paulo de Lagoa Vermelha. A informação não tem informações de qual seria a motivação, né? O fato que aconteceu na madrugada de sábado para domingo. Vamos seguindo com música, na sequência aí, sucesso do Gustavo Mioto e Luan Santana.
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2: Pra todo mundo que já esteve envolvidão uma vez na vida, assim...

0: essa. 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
1: Esqueça.
0: Obrigado, gente.
1: Luan Santana.
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3: Nota de falecimento, a funerária Mosse, a filha Amélia de Fátima, os netos Juliana, Ediane, bisnetos, tataranetos e demais familiares, com pesar, comunicam o falecimento de Pedro José Simplício, com 91 anos. Seu corpo está sendo velado na capela mortuária de Siríaco. Horário de missa, celebração, sepultamento serão divulgados no decorrer da nossa programação. Com pesar, noticiamos o falecimento de Pedro José Simplício.

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1: Eu tô sofrendo de um problema que quem não passou vai passar pelo menos uma vez, popularmente conhecido como esse.

0: dia.
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0: o som do Millennium Company Show, lembranças de um amor. Muito boa tarde, 2:07 e olha só, corte de verbas ameaça obras em rodovias federais. Obras nas rodovias federais no Rio Grande do Sul enfrentam um déficit de 570 milhões, colocando em risco projeto de duplicação, recuperação de estradas e reconstrução da infraestrutura gaúcha após as enchentes.
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0: Vamos seguindo por aqui com muita música, né? Trazendo música boa na sequência da programação também, né? Agradecendo o carinho da sua audiência, da sua companhia, desejando uma excelente segunda-feira, uma boa semana. Na sequência aí tem banda Champion.

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1: Helena Valens.
0: Meu Deus, muito obrigada por esse convite maravilhoso, que honra!
1: A gente quer te agradecer, na verdade, por uma música tão especial na nossa vida, na tua vida, eu tenho certeza, e na vida de todos vocês que estão aqui hoje em Portão, né?
0: Obrigada, gente, que coisa mais linda ver vocês cantando, e assim, é uma alegria imensa, uma satisfação imensa, uma honra! Obrigada, Champion, sempre obrigada, Renato.
1: Ó.
0: Demais.
1: Pra compositora da música agora, vai. Bem forte, mãozinha pra cima.

0: Obrigado, Helena.
1: Obrigado. Obrigado, Sam.
2: Direto do Túnel do Tempo, Nostalgia tá demais.

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cruzamento da 122, deixa dois feridos e mobiliza equipes de resgate em IP. Acidente ocorreu na manhã de domingo, dia 21 de junho, no quilômetro 140 da rodovia. Duas pessoas foram feridas, hein? Encaminhadas ao Hospital São José de Antônio Prado. E também imagens das redes sociais, né? Mostram um forte temporal na manhã dessa segunda-feira em Uruguaiana. 2:19, Jorge e Matheus chegando aqui na

0: loucura.
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2: De volta aqui na Amizade, deixa eu mandar um abraço aqui pro seu Lalico, né? Tem que mandar um abraço pro seu Lalico. Então, um abraço pro seu Lalico aí, obrigado pelo carinho, pela audiência de sempre, lá de Birayaras, né? Tá na audiência da rádio. Uma música, a gente vai rodar aí na sequência da programação também. Obrigado pelo carinho aí, obrigado pela companhia. Espero que tenha ouvido aí nosso abraço também, tá bom, seu Lalico? Valeu, um abraço pro senhor aí, obrigado pela audiência. Seu Lalico aí de Birayaras, ligado aqui na programação junto conosco nessa tarde de hoje.

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3: 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Volta na Amizade, olha só, atendimento rápido, salva recém-nascido em Antônio Prado. Foi na tarde de ontem, lá em Antônio Prado, Scabe, né? Salvou uma criança envolvendo engasgo, né? De um recém-nascido, apenas 11 dias, ele foi levado pelos familiares até o quartel. A guarnição iniciou imediatamente as manobras de desobstrução das vias aéreas, conseguiu reverter a situação. Após atendimento, ele foi encaminhado ao Hospital São José para avaliação médica. Parabéns pelo trabalho aí do Corpo de Bombeiros Voluntário, né? Bombeiro Civil. 16, ou melhor, 14, agora faltando para as 3, chegando o sucesso da banda Portal da Serra aqui na Amizade.

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2: Muito bem, estamos de volta aqui no Som da Amizade. Excelente tarde para você que está ligado conosco aqui na programação da 107.3, né? O pessoal está fazendo a manutenção do ar-condicionado aqui, nosso amigo Jário Paulo. O Paulo que está sempre na audiência no caminhão, né, Paulo? Mas hoje não está no caminhão, hoje está no estúdio aqui. Hoje vai ver ao vivo o negócio aqui, o Brick. É. 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A gente vai para o intervalo comercial e já a gente volta com muito mais aqui no Som da Amizade. Não sai daí.
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nota de falecimento. A funerária Mosse, a filha Amélia de Fátima, os netos Juliana, Ediane, Elisa, bisnetos, tataranetos e demais familiares, com pesar, comunicam o falecimento de Pedro José Simplício, com 91 anos. Seu corpo está sendo velado na capela mortuária de Siríaco. Horário de celebração e sepultamento serão divulgados no decorrer de nossa programação. Com pesar, noticiamos o falecimento de Pedro José Simplício.

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2: Eu sou o Hugo Henrique, 13h07. Terminou pra quê? Segunda-feira hoje, 11 graus, 22 de junho. Um grande abraço pra você que tá ligado conosco até às 5. Tem tarde demais na amizade.

0: Eduardo Costa.
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Estamos de volta aqui no Som da Amizade, agora 3 horas e 24 minutos. Vamos seguindo por aqui, trazendo muita música boa, serviço, informações, né? Vamos tocar uma do Zezé de Camargo, Luciano, na sequência da programação também. E trazendo informações, né? Motociclista morre em colisão frontal na 451, próximo à Vila Quinta, sentido Rio Grande, Santa Vitória do Palmar. Informações, tem bastante acidente nos últimos dias, né? Mesmo com chuva forte, mesmo com a forte chuva, né, que atinge a região nessa manhã, o tráfego de veículos na Serra das Antas, bastante grande também. Por isso que a gente tá... pessoal que tá na nossa audiência aí, né, sempre escutando a programação da rádio, a gente orienta, né, que com chuva vai mais devagar, né, não tenha pressa. Muitas vezes é vantagem chegar atrasado e chegar do que não chegar mais, né, porque aí não tem mais o que fazer. Até que tá vivo tem o que fazer, porque mora não tem mais. Então é o seguinte, vai devagar, vai de boa aí que vai dar tudo certo. Vamos seguindo com música aqui na programação da 107.3, né, agradecendo o seu carinho e a sua companhia. É claro, nessa segunda-feira de tempo mais ameno, tempo chuvoso, né? Um dia pro pessoal que gosta de ficar dormindo, né? Ficar dormindo hoje, mas tem gente que gosta de trabalhar, né? Essa gurizada aí gosta de trabalhar. Então o negócio é trabalhar no dia de hoje, né? O Paulo hoje tá pensando, bah, tem que arrumar alguma coisa pra fazer, né? Daí tá trabalhando hoje, bicho velho. Se não, fica dormindo, né, cara? Você tá com cara de que ia dormir hoje. Que barbaridade, é brincadeira, né? Um abraço aí, né? Gurizada tá limpando o ar aqui, fazendo um serviço bem feito. Nosso amigo Jarison, né? Quem precisar já chama ele aí, que ele já tá apto. Hoje ele tem o Paulo ajudando ele. Mais ajuda, mais atrapalha. essa gurizada não é fraca, né? São fera. Muito bem, vamos seguindo com música por aqui, trazendo sucesso aí do Zezé de Camargo e Luciano. E na sequência a gente volta. É, vai seguindo por aqui até às 13h30, depois tem intervalinho com muito mais. Um forte abraço para você!

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2: Aqui na 107.3, voltamos. Agora 25, faltando para as 4. A sequência tem uma dos atuais, né? Pássaro Livre. Uma excelente segunda-feira para você. 10 graus, temperatura friozinho aqui, Davi.

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5: Volta na amizade, voltamos aqui na programação da 107.3. Uma ótima tarde pra você. Vamos seguindo com muito mais música. Agora 4 horas e 2 minutos. E olha só, a Brigada Militar de Lagoa Vermelha realizou operação de fiscalização em estabelecimentos noturnos. Essa operação foi voltada o foco na proteção das crianças e adolescentes, na prevenção da venda e fornecimento de bebidas alcoólicas a menores de idade. Durante a ação foram fiscalizados 8 estabelecimentos comerciais do tipo bar, sendo abordadas e identificadas 45 pessoas. Nenhuma irregularidade relacionada ao objeto da operação foi constatada. Chegando sucesso, corpo e alma, hoje às 10.

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1: Aí o som do Edson Hudson, papel de homem, 4h21, segunda-feira, 10 graus, 22 de junho. Um abraço especial ao pessoal que tá em Passo Fundo na nossa audiência. Obrigado pelo carinho, pela companhia também, né? A gente segue junto por aqui até as 5 horas com Tarde Demais.

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1: Apenas duas das 27 chacinas ocorridas em operações policiais no estado do Rio de Janeiro entre 2007 a 2022 resultaram em denúncias à justiça. É o que apontam os dados desenvolvidos pelo Grupo de Estudos de Novas Ilegalidades da Universidade Federal Fluminense. O professor de Sociologia e coordenador do grupo, Daniel Hirata, aponta os motivos para a impunidade.
2: Nós estamos sob vigência da súmula 70, que permite que um testemunho único e exclusivo de um policial possa ser usado.
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3: Sextou, né? Sextou com a mensagem sua dizendo que acabou.

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4: De volta no Tarde Mais, olha só a informação aqui do município de Vanini, né? Um incêndio destruiu um galpão que abrigava máquinas e implementos agrícolas em uma propriedade rural localizada na Capela São João, no interior do município de Vanini. O fato foi registrado nessa segunda. As chamas consumiram completamente a estrutura e os equipamentos armazenados no local, entre eles um trator e uma máquina de silagem. A Prefeitura Municipal auxiliou no combate ao fogo através de um caminhão-pipa. Ninguém ficou ferido, sendo registrados apenas danos materiais. Infelizmente, né? Danos materiais, né? Embora dos males o menor, né? Mas, infelizmente, aí, sabe quanto o agricultor peleia, luta, né? Para que as coisas aconteçam e acabou, né, tendo danos materiais por conta desse incêndio também. Chegando o bando universitário, troco agora.

André. Um abraço especial pro André, é ligado. Né? Obrigado pela parceria, viu, André? Faz parte, né? A gente agradece sempre que os amigos estão conosco aí. Não é um motivo de tristeza, é um motivo de alegria ter o pessoal ligado conosco e nos ajudando, né? Isso é a melhor coisa que tem, né? Então, obrigado, viu, André? Obrigado mesmo aí. Obrigado de coração e sempre que precisar, mande mensagem que vai ser muito bem entendido, né? A gente fica feliz aí de poder contar com pessoas que nos ajudam e colaboram conosco para que cada vez mais o nosso trabalho seja melhor, né? Então, brigadão, viu, André? Abraço para ti! Vamos seguindo, meu povo, Rio Negro e Solimões. Na sequência tem uma internacional e depois tem música gaúcha até as 7 aqui na Amizade. Um abraço especial, obrigado pelo carinho e sem demora aí tem música, tem querência aqui da Amizade. Então, sai daí.

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É isso mesmo, vamos nós chegando aqui na programação. Muito boa tarde pra você ligado, sintonizado com a gente. A gente vai chegando por aqui, né? Abrindo a programação do Querência nesta tarde de segunda-feira. Uma excelente semana pra você ligado já acompanhando a programação. Você que vai chegando por aí agora também nos fazendo companhia em mais um final de tarde. A partir de agora eu sigo por aqui, né? Com o Sucesso Gaúcho, que vai seguindo aqui na programação a partir de agora para você até às 19 horas. E eu com muita alegria chego novamente por aqui para a partir de agora seguir junto contigo por aqui, trazendo Sucesso Gaúcho, né? A música do nosso Rio Grande vai seguindo em destaque na programação da Amizade FM a partir de agora para você, nosso ouvinte especial, acompanhando a mais ouvida Amizade FM nesta tarde chuvosa aí de segunda-feira, né? E a gente segue então com a boa música tocando por aqui. Você participa com a gente também, né? Como é costume, manda a tua mensagem no nosso WhatsApp. Adicione a Amizade FM no 54984352490. Manda aí a tua mensagem ou dá uma ligadinha aí no fixo também, que eu te atendo, né? E rodo a tua música por aqui também.

Vamos nós, então, seguindo com música. Vamos lá para você que gosta também, para você que aprecia a boa música aqui do nosso Rio Grande. Você é nosso convidado a seguir ligadito conosco, né? Em mais um final de tarde bem gaúcho aqui pelas ondas da Amizade FM. 11 graus a temperatura neste dia 22 de junho. Vamos com o sucesso dos Serranos. Música bonita, A Força Divina. Depois, os Valdir e Carlos Magrão na sequência, O Gaúcho Amigo. Agora 5 horas e 4 minutinhos. Abraço especial para você. Muito obrigada pelo carinho da sua companhia. Um abençoado final de tarde para você também.

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E vamos nós, seguindo na programação agora 5h18, 5 horas 18 minutos. A gente vai dando sequência na programação aqui do Querência. E a gente segue, né, com a boa música pra você que tá ligado conosco nesta tarde, né, finalzinho de tarde de segunda-feira. Vamos com música, vamos com os Serranos, pedido do nosso ouvinte Edenilson, ligado conosco, tá ligado conosco todos os dias. Vai nosso abração aí, valeu pela sintonia. Tá, então, sucesso com os Serranos, a estampa do Rio Grande. Depois, os irmãos Bertucci, mandando um abraço também lá pra nossa ouvinte, a Suzana Girardello, lá em Militerno, acompanhando também sempre a programação, né? Sempre nos fazendo companhia. Então também vai meu abraço especial lá pra Suzana Girardello, lá em Militerno. Tudo de bom, na sequência a gente já roda então. Sucesso, A Loira Casada, música bonita com os irmãos Bertucci. E assim seguimos. Aquele abraço a você que nos acompanha. Muito obrigada pela sua audiência.

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6: 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E de volta por aqui, seguimos nós na programação, mandando aquele abraço a você que tá de rádio ligado, né? Nos fazendo companhia neste finalzinho de tarde de segunda-feira. A gente vai seguindo por aqui, trazendo sempre, né, a boa música e atendendo, claro, o seu pedido também. Vamos com o Serranos, pedido do nosso ouvinte Edenilson, ligado conosco, valeu pela companhia.

0: Gil, e a gente já roda então Bailanta de Fronteira. Sucesso bonito aí com os serranos. Depois, deixa eu ver aqui a próxima. Deixa eu tocar o áudio aqui.
1: Alô, Ângela Maria, boa tarde, tudo bem?
0: Tudo certo.
1: Dá pra rodar uma música lá pro meu irmão Jovendir Cordeiro, Elise e a Marloi Rossoni.
0: Uhum.
1: Dá pro Divino de Ibiraiaras, tá?
0: Certo.
1: A música é do Porca Véia. Do Porca Véia Lembrança. Tá bom? Grande abraço. Uma boa segunda-feira a todos.
0: Certo, grande abraço. Então tá aí o pedido, né, do Giancélio Cordeiro aqui em Davi, lá pro seu irmão lá do Divino de Ibiraiaras. Nosso abração aí, valeu pela sintonia, a gente roda sim. Na sequência já vamos tocar então Lembranças, na voz aí do saudoso Porca Véia. Na primeira tá aí, sucesso dos serranos, a Bailanta de Fronteira.

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4: De volta por aqui, vamos nós seguindo na programação agora 5h49, 5h49, a gente segue em frente aqui na programação do Querência, falando também do Mercado Marini. 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E assim nós seguimos nós na programação, né? A gente segue com a boa música, e antes da música, vamos aqui fazendo também um convite, que a Escola Estadual de Ensino Fundamental São José do Capinguí está convidando aí para a Festa Junina, que acontece no próximo sábado, dia 27 de junho, com início às 19 horas, no Salão da Comunidade Linha Nalim, da Vica Nabar. Haverá danças, comidas e bebidas típicas de São João. Então aproveita no próximo sábado, dia 27 de junho, com início às 19 horas, no Salão da Comunidade Linha Nalim, da Vica Navarro. Animação do grupo Inovação. Então participe da festa junina neste próximo sábado, promoção da Escola Estadual de Ensino Fundamental São José do Capinguim.

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amigo ouvinte, que bom que estamos juntos mais uma vez. Esse é o momento despertar. Eu sou o Padre Ezequiel e desejo graça e paz a você, a tua família, a tua vida, a tua semana. Que nós possamos, a cada passo, encontrar mais realização, poder estender mais a mão, aprender a arte da solidariedade e do bem, que fortalece o mundo, que faz as pessoas viver. Queria conversar hoje sobre a crise. O que significa uma crise na nossa vida? De certa forma, quando nós vivemos uma crise, nós somos transpassados. A crise é sempre um tornar-se transpassado. Nossa vida não corre sem dificuldades. Alguma coisa de dentro ou de fora vem intrometer-se. O que nos transpassa, isto nos abre, mas também pode quebrar-nos. Uma crise pode quebrar-nos. A cruz não é apenas uma imagem da crise, mas também do fracasso. Fracasso e crise não são a mesma coisa. A crise é antes um processo doloroso, no fim do qual surge nova vida. Fracasso significa que algo está quebrado, mas assim mesmo crise e fracasso têm algo a ver entre si. Pelo fracasso, eu posso ser aberto para nova vida, para meu verdadeiro eu. O fracasso pode abrir-me de fato e da forma mais radical para Deus. Na crise acontece, em última análise, o mesmo. É tirado de meu interior o que não corresponde à minha verdadeira natureza. Todo o secundário, tudo o que tenho, o que possuo, o meu êxito, minha fama, meu mérito, será eliminado, será quebrado para que apareça o essencial. Isso é bonito, caro ouvinte. Na crise nós podemos perder o secundário, mas o essencial nós nunca perdemos. Em cada crise precisa morrer alguma coisa em nós. Morrem as ilusões que construímos em torno de nossa vida, em torno de projetos, em torno de nós mesmos. A ilusão de que dominamos nossa vida. A ilusão de que por meio de uma vida adequada tiramos todos os empecilhos do caminho. A ilusão de que nada nos pode acontecer se observarmos estritamente os mandamentos de Deus. Na crise, sempre morre um pedaço do ego. Muitos místicos, pessoas muito espiritualizadas de Deus, acham que devemos aniquilar o nosso ego para que Deus encontre espaço em nós. Mas é perigoso alguém aniquilar o seu ego. A própria vida tira de nós as ilusões de nosso ego. Ela nos abre através da crise e do fracasso. Das crises e dos fracassos. A crise nos abre para Deus, mas

0: também para nosso verdadeiro si mesmo, para a imagem única e genuína que Deus fez para si de cada um de nós. Porque Deus fez e tem uma imagem de mim e uma imagem de você. Na crise, nós podemos descobrir essa imagem que Deus fez de nós e nos agarrarmos só a ela, sem criar ilusões demais. Pensemos nisso.
1: Água limpa quero ver, água viva vou beber.
0: Um forte abraço, uma ótima semana. Deus te abençoe e te guarde em nome do Pai, do Filho e do Espírito Santo. Amém.
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de volta por aqui, agora 6:10. Vamos nós, dando sequência na programação aqui do Querência. Nesta noite, né? Início de noite de segunda-feira, 10 graus a temperatura por aqui. A gente vai dando uma passadinha na previsão do tempo para amanhã. Vamos conferindo então a previsão para amanhã. Amanhã, terça-feira, previsão de sol com muitas nuvens ao longo do dia. Temperatura mínima de 3 e a máxima não deve passar aí dos 8 graus amanhã. Sem previsão de chuva, porém o friozinho que vai pegando, né? A previsão para quarta-feira, dia de sol, previsão de frio também, né? Temperatura mínima de 1 e a máxima não deve passar dos 9 graus na quarta-feira, né? Também sem previsão de chuva. Para quinta-feira, sol com muitas nuvens e períodos de céu nublado, temperatura mínima de 1 e a máxima de 12 graus. Também sem previsão de chuva aí para a próxima quinta-feira. É, e com frio e tudo, a gente vai seguindo aqui na programação e seguindo com a boa música para você também. Vamos com o grupo Som do Sul, mandar um abraço especial lá pro nosso amigo Ari Vicenci, lá em São Domingos do Sul. Tá ligado conosco, né? Nos fazendo companhia nesta noite de segunda-feira. Então vai meu abraço especial lá pro nosso amigo Ari Vicenci, lá em São Domingos do Sul. Vamos tocar então a música Shots, a música Shots do Sul, a voz aí do grupo Som do Sul. Então já vamos tocar por aqui depois. Também o pedido da nossa ouvinte Marli, lá em Paraí, tá nos fazendo companhia, sempre nos escutando, né, todos os dias, oferecendo música pro seu esposo, também pra nós aqui da rádio, também pro Pelé, que é o vizinho aí, né, o Pelé, também pra Catarina. Então vai nosso abraço especial pra vocês lá em Paraí, valeu pela sintonia, na sequência a gente roda sucesso com os Bertucci, a gaita do falecido. E assim seguimos, agora 6:12.

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3: Vamos nós, seguindo na programação, agora 6:20. Vamos conferindo por aqui as cotações agropecuárias desta segunda-feira, 22 de junho. Conferindo por aqui o valor da soja, sendo cotada a R$ 122, a saca de 60 quilos. O milho a 61, saca de 60 quilos. E o trigo a 70, a saca de 60 quilos. Tá, então as cotações desta segunda-feira com os valores médios praticados aqui em nossa região. 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
6: 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O investimento em esporte e lazer são muito importantes. 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Vamos garantir um espaço mais seguro, moderno e confortável para as nossas famílias e os nossos atletas. 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É o trabalho se transformando em mais qualidade de vida para todos. 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

assim nós seguimos 6:24. 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Vamos com música então, na programação vamos com os irmãos Bertucci, mandando um abraço lá pro nosso amigo Telmo Vieira, lá em Siríaco, ligado conosco, acompanhando também a programação aqui do Querência, né? A boa música gauchesca. Então vai meu abraço especial lá pro nosso amigo Telmo, tá aí a música solicitada com os irmãos Bertucci, Floreando Minha Sanfona. Depois também eu atendo o pedido do nosso ouvinte popular viajado. Tá na escuta do nosso programa, né? Ao redor do fogo, tomando um mate. Grande abração, então, lá pro nosso amigo viajado, lá em Birayaras. Pediu pra tocar Rosa Branca, oferecendo especialmente também lá para o Lalico. Então vai lá pro Lalico também e pra todos os ouvintes que estão nos acompanhando neste momento. A gente agradece aí pela audiência. Na sequência a gente já roda música bonita Rosa Branca. A primeira tá aí, Floreando Minha Sanfona, sucesso aí com os irmãos Bertucci. Agora 6:28.

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É, e assim seguimos, 6:38. A gente segue na programação aqui do Querência, na sua companhia até às 19h, né? Com a música gauchesca, que vai tocando pra você, que tá aí de rádio ligado, acompanhando a Amizade FM. 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Seguimos então com música na programação. Mandar um abraço aqui lá para nossa ouvinte, a Vânia, ligada conosco lá em Vanini. Meu abração especial lá para Vânia, o seu Sadi e toda a família. Lá em Vanini, todos os dias, na nossa companhia. Tudo de bom pra vocês aí. A gente roda música do saudoso Clementino Zalza. E essa outra aqui eu não vou conseguir tocar agora no momento, porque não é gauchesca, mas enfim. Mando aquele abração, agradecendo também pela participação por aqui. Também mando um abraço lá pra Tiana. Grande abração lá pra Tiana e o Bola, lá em Muliterno, que estão de rádio ligado na companhia também, aqui do Querência. Vai meu abração pra vocês aí, uma ótima noite de segunda-feira. A gente roda em seguidinha música na voz do saudoso Luiz Soares, O Rico e o Pobre. Então vamos tocar O Rico e o Pobre, também o Shot Laranjeira. Então já vamos aproveitando aqui o embalo. A gente roda então na voz aí do saudoso Clementino Zalza, o Shot Laranjeira. Aí vai pra vocês aí também. E assim a gente segue agora às 6:41. Ótima noite pra você!

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aí de volta na programação, agora 6:53. A gente vai finalizando por aqui a programação do Querência desta segunda-feira. Deixo meu abraço, agradecendo o carinho da sua companhia, desejando pra você uma ótima noite também. Deixo aqui meu abraço lá pro nosso amigo Salísio Cerbaro, ligadito conosco nesta noite, nos acompanhando, né? Tá frio, mas tá tudo certo, né? Uma ótima semana, muito obrigado sempre pelo carinho da companhia. É nosso amigo Salísio lá em São João Bosco, sempre acompanhando a programação também. Então vai nosso abração aí, tudo de bom. Fica a música tocando na voz de Romário Gaúcho e os Bombachudos. Daqui a pouco a Voz do Brasil, mas depois a gente volta na programação a partir das 8 horas com o programa italiano aí, né? Todas as segundas-feiras a partir das 8 horas, tá bom? Então fique ligado aí que já já a gente volta. Forte abraço pra você.

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0: governo federal que movimentaram o país no dia de hoje.
1: Olá, boa noite.
2: Boa noite para você que nos acompanha em todo o país.
1: Segunda-feira, 22 de junho de 2026.
2: Vamos ao destaque do dia, Nova Indústria Brasil.
1: No Rio de Janeiro, o presidente Lula anuncia investimentos de mais 140 bilhões de reais para desenvolver o Parque Industrial Brasileiro.
2: Fertilizantes, máquinas agrícolas, medicamentos e vacinas, mobilidade e inteligência artificial estão entre os setores que receberão estímulos.
1: O presidente destacou que o desenvolvimento do país deve ser feito em parceria por setores público e privado.
3: O Brasil não pode comportar mais aquele discurso atrasado entre a competência privada e a competência pública. O que importa é que os dois produzam.
2: E ainda no Rio, o presidente também anunciou R$1 bilhão em investimentos para urbanização de favelas e desenvolvimento de comunidades.
1: Recursos também serão investidos em educação e em obras de um dos maiores bairros da capital fluminense, Graziele Bezerra.
4: Serão mais de R$700 milhões do novo PAC para a construção de redes de esgoto, parques e praças, obras de pavimentação e melhorias na rede elétrica.
2: Você vai ouvir também acolhimento a refugiados.
1: Relatório mostra aumento do número de pedidos de asilo e de regularização de imigrantes no Brasil.
2: O país busca fortalecer mecanismos de acolhida e integração para pessoas que chegam em busca de proteção internacional. Caroline Blaut.
5: Como parte desse esforço, o governo do Brasil lançou uma consulta pública do primeiro Plano Nacional de Migrações, Refúgio e Apatridia.
1: Hoje, na apresentação da Voz do Brasil, Mariana Jungmann e Luciano Seixas.
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1: O presidente Lula cumpriu hoje uma série de agendas no Rio de Janeiro.
2: Entre elas, o anúncio de mais 140 bilhões de reais para o programa Nova Indústria Brasil.
1: Os recursos vão priorizar investimentos em setores essenciais para a economia do país, como fertilizantes, máquinas agrícolas e indústria da saúde.
6: Lançada em 2024, a Nova Indústria Brasil tem o objetivo de impulsionar o desenvolvimento industrial até 2033. No seminário sobre os 74 anos do Banco Nacional de Desenvolvimento Econômico e Social, foi anunciada a ampliação da NIB, com mais 140 bilhões de reais até o fim de 2026. São recursos do BNDES, da Financiadora de Estudos e Projetos e da Empresa Brasileira de Pesquisa e Inovação Industrial, o que eleva o investimento na política industrial para 750 bilhões de reais em 4 anos. O presidente do BNDES, Aloysio Mercadante, detalhou as prioridades.
7: As áreas prioritárias é fertilizantes e máquinas agrícolas, depois saúde, biofármacos, terapias avançadas, IFAs, vacinas, mobilidade sustentável, inteligência artificial e audiovisual. Toda essa indústria criativa que nós queremos olhar também com atenção.
6: A ministra da Ciência, Tecnologia e Inovação, Luciana Santos, anunciou que o Ministério vai liberar também 440 milhões de reais para que a Embrapi desenvolva projetos de inovação.
8: Os recursos vão alavancar investimentos privados e permitirão contratar 550 projetos de inovação de empresas em um valor total de 1,2 bilhões.
6: Na área socioambiental, foi divulgado o resultado do primeiro processo público para a compra de créditos de carbono, o Profloresta Mais. O programa, uma parceria do BNDES com a Petrobras, financia projetos de restauração ecológica na Amazônia. As empresas vencedoras vão fornecer 5 milhões de créditos de carbono com replantio de espécies nativas, como detalhou a presidente da Petrobras, Magda Chambriá.
9: Nós recebemos 16 propostas, 3 foram selecionadas e cada um comprometido com a restauração de pelo menos 3 mil hectares de áreas degradadas no bioma amazônico.
6: Além disso, foi oficializada com a Petrobras uma parceria para pesquisas sobre minerais críticos essenciais para a transição energética. O presidente Lula destacou a importância dos investimentos públicos e privados para o crescimento do país.
3: O que nós estamos assistindo hoje é apenas uma demonstração de que o Brasil não pode comportar mais aquele discurso atrasado entre a competência privada e a competência pública. O que é público e que funciona tem que continuar público e funcionando. O que é privado e funciona tem que continuar a ser privado e funcionando. O que importa é que os dois produzam.
6: No evento, houve ainda o anúncio de financiamento de 340 milhões de reais a uma empresa de mobilidade urbana para aquisição de 85 mil bicicletas elétricas, voltadas para entregadores de aplicativos. O projeto utiliza recursos do Fundo Clima. Reportagem Nazi Brum.
2: Obras também de drenagem, saneamento, pavimentação e melhorias da rede elétrica em comunidades do Rio de Janeiro.
1: E ainda um grande projeto que vai ajudar a conter as enchentes na região do Jardim Maravilha.
2: Investimentos do governo federal que somam mais de R$1 bilhão.
1: O presidente Lula fez os anúncios hoje no Rio de Janeiro e autorizou o início de obras que devem melhorar a vida de quem mora nas periferias.
10: Com a assinatura da ordem de serviço, está autorizado o início das obras para controle de enchentes no Jardim Maravilha, em Guaratiba, zona oeste do Rio de Janeiro. Um dique de mais de 3 quilômetros vai funcionar como uma barragem, evitando que as águas cheguem às áreas habitadas. O projeto conta com drenagem e construção de reservatórios. Serão investidos R$340 milhões por meio do novo PAC, o Programa de Aceleração do Crescimento, beneficiando cerca de 30 mil pessoas. Gente como a Ivone Abrantes, que sofre há décadas com as inundações.
11: Cada enchente que tem, a gente é mais uma perda de tudo, aí a gente fica sem nada novamente, então fica muito difícil. Eu passei aqui esse tempo todo, que são décadas e décadas, vivendo nessa situação.
10: As obras terão duração de 3 anos. O presidente Lula pediu atenção da comunidade na execução dos trabalhos.
3: Eu queria que vocês fiscalizassem essas obras. Alguém está fazendo alguma coisa ou não está fazendo? As obras estão andando ou não estão andando? Porque se vocês não fiscalizarem e não denunciarem para a gente fica lá em Brasília achando que está tudo maravilhoso. Essas obras precisam andar rápido.
10: Favela da Maré, Complexo do Alemão e Rocinha também vão receber obras de urbanização. Serão mais de R$700 milhões do novo PAC para a construção de redes de esgoto, parques e praças, obras de pavimentação e melhorias na rede elétrica. O ministro das Cidades, Vladimir Lima, comentou os investimentos.
12: Nós estamos trazendo aqui hoje também cerca de R$170 milhões para o Complexo da Maré, onde hoje damos ordem de serviço para início do parque linear e do ecoponto que vai auxiliar no descarte de lixo no Complexo da Maré, gente. Além disso, hoje nós concluímos aqui no mês de junho o endereçamento CEP de todas as ruas, becos e vielas do Complexo da Maré. Com isso, a gente trazendo a oportunidade de você receber uma encomenda em casa ou de você acessar um serviço social.
10: Na área da educação, o governo anunciou um novo campus do Instituto Federal do Rio de Janeiro, na Cidade de Deus, em Jacarepaguá. A construção de uma nova escola em Realengo e também autorizou o início das obras do campus do Instituto Federal no Complexo do Alemão. Serão criados ainda 10 novos céus, equipamentos de cultura itinerantes que contam com biblioteca, estúdios para produção e edição audiovisual. Reportagem Graziele Bezerra.
2: E o governo do estado do Rio de Janeiro aderiu hoje ao PROPAG, Programa de Pleno Pagamento de Dívidas dos Estados.
1: O Rio possui uma dívida de R$210 bilhões com a União e todo mês são cobrados sobre ela o valor da inflação oficial, o IPCA, mais 4% de juros.
2: Mas com a adesão ao PROPAG, o estado fluminense pagará agora apenas o IPCA e a dívida foi renegociada por 30 anos.
1: Isso significa uma economia para os cofres locais de R$3 bilhões e 100 milhões somente neste ano.
2: Em contrapartida, o estado deve investir em programas sociais.
1: Ao assinar o termo de adesão ao PROPAG, junto com o governador em exercício do Rio, Ricardo Couto, o presidente Lula destacou os ganhos para a população.
3: O que é importante é que vai sobrar mais dinheiro para o governador administrar o Rio de Janeiro. E esse dinheiro, uma parte dele tem que ser alocada em políticas sociais. De preferência em duas áreas que são cruciais, saúde e educação.
2: E agora à noite, ainda na capital fluminense, o presidente Lula participa da cerimônia nacional de premiação da 20ª edição da Olimpíada Brasileira de Matemática das Escolas Públicas, a OBMEP.
1: A competição é voltada a alunos do 6º ano do ensino fundamental até o 8º ano do ensino médio de escolas públicas e privadas.
2: A repórter Thaís Antônio preparou uma reportagem pra gente sobre esse que é um dos principais estímulos ao estudo da matemática no Brasil.
13: Criada em 2005, a Olimpíada Brasileira de Matemática das Escolas Públicas, OBMEP, busca estimular o interesse pela matemática, descobrir novos talentos e incentivar estudantes a seguirem trajetórias nas áreas científica e tecnológica. Foi o que aconteceu com Luana Aparecida Costa, mestre em matemática pelo Instituto de Matemática Pura e Aplicada. Ela conquistou 5 medalhas na OBMEP, mas nunca se esqueceu da primeira, que despertou-a para o sonho de estudar essa disciplina.
14: Eu tenho uma irmã 1 ano mais velha que eu e ela ganhou uma medalha de bronze, então eu fiquei com vontade de ganhar medalha também e comecei a estudar. E comecei a me apaixonar pela matemática. E assim eu pude ganhar minha primeira medalha, que foi a medalha de ouro, tão sonhado ouro. Foi o melhor dia da minha vida, a cerimônia nacional de premiação da OBMEP. Eu lembro até hoje.
13: A iniciativa também contribui para fortalecer a educação básica, ampliar o acesso a materiais de qualidade e incentivar a formação e valorização de professores. Sanduel Vieira, professor da Universidade Federal do Piauí e medalhista da primeira edição da OBMEP, conta que descobriu sua vocação por meio da participação nas Olimpíadas.
15: Foi um divisor de águas na minha vida, me ajudou a escolher o curso que eu ia fazer. Fiz matemática, mestrado, doutorado em matemática. E hoje sou professor da Universidade Federal do Piauí. Eu sou quem eu sou hoje, a pessoa que eu sou, por causa da OBMEP.
13: A OBMEP é realizada pelo Instituto de Matemática Pura e Aplicada, o INPA, com apoio dos Ministérios da Educação e da Ciência, Tecnologia e Inovação. Voltada para estudantes do 6º ano do ensino fundamental até o 8º ano do ensino médio, a Olimpíada segue mobilizando escolas de todo o país. Na edição de 2025, mais de 18 milhões de alunos se inscreveram para a prova, alcançando mais de 99% dos municípios brasileiros. Reportagem Thaís Antônio.
1: A plataforma de envio do Defesa Civil Alerta foi tirada do ar na madrugada do último sábado, após ter sofrido uma invasão e disparado alertas para diversas regiões do país.
16: A mensagem foi do tipo alerta extremo, que é disparado apenas em situações de risco iminente, e continha a palavra misantropia, que significa ódio à humanidade.
1: O alerta foi registrado nos estados de São Paulo, Rio de Janeiro, Mato Grosso do Sul, Distrito Federal e Paraná.
16: Ainda não é possível calcular quantos aparelhos móveis receberam as mensagens, de acordo com o secretário nacional de Proteção e Defesa Civil, Volney Wolf, mas ele já se encontra em desenvolvimento uma nova versão mais segura para esse sistema.
17: Temos que avaliar e ter informações bastante seguras de como é que aconteceu esse ataque, como é que essas pessoas conseguiram furar a nossa segurança, ver se está atendido por esse desenvolvimento que está em andamento no Ministério e no menor tempo possível, é uma questão de prioridade, né, do governo federal colocar essa nova versão que garanta mais segurança ao sistema e, enfim, aos usuários do Sistema Nacional de Proteção e Defesa Civil.
1: A Polícia Federal está investigando o caso e uma perícia técnica vai apurar o alcance dos disparos não autorizados.
16: O Ligue 180, canal de atendimento às mulheres, tem registrado aumento expressivo de violência nos ambientes digitais.
1: De acordo com o Ministério das Mulheres, o número de denúncias saltou de 5 mil para mais de 16 mil casos em 2026.
16: Isso representa tanto um crescimento nos casos, como também maior confiança da população no canal de denúncias.
1: Diante dessa realidade, a central passa a operar um novo protocolo para se adaptar às novas dinâmicas da violência digital.
18: O Ligue 180, Central Telefônica de Atendimento à Mulher, registrou 16.725 casos de violência contra mulheres em ambiente digital nos primeiros 5 meses deste ano. Esse número é 188% maior que o registrado nos 5 primeiros meses do ano passado, quando chegou à marca de 5.795 denúncias. De acordo com a ministra das Mulheres, Márcia Lopes, nos últimos anos houve uma subnotificação dos casos. Com melhorias no sistema, o Ligue 180 passou a receber mais denúncias. Segundo a ministra, isso é importante para investir nas políticas públicas de combate à violência.
19: A gente está percebendo que o grau de confiabilidade no 180 tem aumentado muito. Tem um espaço que não é só de denúncia, mas é de mapear a realidade.
18: Para lidar com o aumento expressivo, a central de atendimento Ligue 180 passou por atualizações. A ideia é aprimorar o atendimento para acolher e orientar vítimas de violência digital. Para isso, os atendentes passaram por capacitação. O sistema de registro também foi reformulado e passa a contar com um registro mais detalhado das ocorrências. Com isso, é possível especificar a atuação do governo federal, como detalha a ministra das Mulheres, Márcia Lopes.
19: Todas as medidas estão sendo pensadas a partir das realidades do Brasil. E nós estamos hoje num ambiente absolutamente favorável para a gente tomar as medidas. É só assim que a gente vai romper esse ciclo estarrecedor de violência contra as mulheres.
18: A Central de Atendimento à Mulher, Ligue 180, funciona 24 horas por dia, todos os dias da semana. Também é possível falar com a central por mensagem de WhatsApp pelo número 61-9610-0180. Reportagem Márcia Fernandes.
16: Você já tirou a nova carteira de identidade nacional? Essa semana você deve receber uma notificação pelo WhatsApp e pela caixa postal do gov.br, avisando sobre a possibilidade de uso da versão digital do documento.
1: A versão digital fica disponível no aplicativo gov.br e tem benefícios, como a inclusão dos dados referentes ao título de eleitor e a carteira nacional de habilitação.
16: Além da carteira de identidade nacional, a conta gov.br também tem uma nova funcionalidade, um formato digital de procuração para que beneficiários do INSS sejam representados por outras pessoas.
1: A procuração eletrônica pode ser usada somente no aplicativo ou site do meu INSS e não tem validade se impressa ou compartilhada como documento.
16: Ao aceitar a procuração eletrônica, o cidadão deve também indicar quais serviços ele autoriza que o representante possa consultar e o período de validade da procuração.
1: Por enquanto, dois serviços estão disponíveis: consultas de documentos e de serviços online e consultas de pedidos e de benefícios.
16: Mas atenção com as fraudes. O governo do Brasil não envia mensagens por WhatsApp solicitando seus dados pessoais ou pedindo que você clique em nenhum link.
1: E tanto para a carteira de identidade nacional quanto para a procuração do INSS, você deve fazer os procedimentos dentro do site ou aplicativo do gov.br após inserir a sua senha.
16: Considerada a maior obra ferroviária do país, a Malha Norte teve concluído o trecho de 163 quilômetros entre Rondonópolis e Dom Aquino, no Mato Grosso.
1: O vice-presidente Geraldo Alckmin participou da entrega nesse fim de semana.
16: Integrado ao novo PAC, o empreendimento prevê 743 quilômetros de trilhos, ampliando a conexão das regiões produtoras de Mato Grosso com a Malha Ferroviária Nacional e o Porto de Santos.
1: A etapa entregue contou com investimentos privados de 5 bilhões de reais.
16: Alckmin lembrou que o avanço ferroviário é essencial não só para o escoamento da produção brasileira.
20: Reduz emissão de carbono, de gás de efeito estufa, diminui acidente. Então ajuda o meio ambiente, ajuda a saúde pública, reduz custo Brasil, melhora a competitividade e o país cresce mais, gera mais emprego e mais renda.
1: Conflitos, perseguições e crises humanitárias contribuíram para um aumento de pedidos de refúgio no Brasil.
16: Um estudo divulgado hoje pelo Ministério da Justiça e Segurança Pública mostra que o país recebeu quase 76 mil solicitações de refúgio em 2025.
5: Pela primeira vez, os cubanos lideraram os pedidos de refúgio no Brasil, superando os venezuelanos. Foram 41.919 solicitações feitas por cubanos e 21.233 por venezuelanos ao longo do ano passado. Os dados fazem parte do relatório Refúgio em Números 2026, apresentado durante evento realizado em Brasília, que marca os 75 anos da Convenção sobre o Estatuto dos Refugiados. O ministro da Justiça e Segurança Pública, Wellington César Lima e Silva, avalia que o documento continua atual diante do crescimento dos deslocamentos forçados em todo o mundo.
0: Essa data não marca apenas a assinatura de um tratado, mas a reafirmação da própria dignidade da pessoa humana diante do desafio do deslocamento forçado. É essa força da expressão, direito a ter direitos. E é esse vazio que a política de refúgio busca enfrentar.
5: Por trás das estatísticas estão histórias de pessoas que precisaram abandonar suas casas em busca de segurança ou melhores condições de vida. É o caso da cantora iraniana Mamoni, refugiada no Brasil desde 2012.
21: Saí do Irã para falta de liberdade, para direitos mulheres. Eu saí do Irã, eu sou cantora, mas cantar no Irã para mulheres é proibido. Você não pode subir no palco cantar, porque você é mulher.
5: O aumento dos deslocamentos forçados tem exigido o aperfeiçoamento constante das políticas de proteção e acolhimento. Segundo a secretária nacional de Justiça, Maria Rosa Loula, o Brasil tem buscado fortalecer mecanismos de acolhida e integração para pessoas que chegam ao país em busca de proteção internacional.
22: Num mundo em conflito, num mundo em que os deslocamentos forçados crescem a cada dia, o Instituto do Refúgio precisa e deve se aprimorar também. A cada dia. O acolhimento que o Estado brasileiro tem proporcionado com o resguardo dos direitos humanos, da identificação, da segurança, promovendo a tão desejada migração segura e ordenada, é um exemplo para o mundo hoje.
5: Como parte desse esforço, o governo do Brasil lançou uma consulta pública do primeiro Plano Nacional de Migrações, Refúgio e Apatridia. O documento vai orientar pelos próximos 4 anos, ações voltadas ao acolhimento, à proteção de direitos e à integração social e econômica de imigrantes, refugiados e apátridas no Brasil. Participe e contribua pelo site brasilparticipativo.presidencia.gov.br. Reportagem Caroline Blaut.
1: Pacientes que enfrentam câncer de mama avançado agora contam com uma nova aliada na luta contra a doença.
16: A Anvisa aprovou hoje um tratamento oral inédito com o uso do medicamento Inlurio, fabricado no Brasil.
1: A medicação é indicada para pacientes adultos cujo tumor já se espalhou ou não pode ser operado.
23: Foi registrado nesta segunda-feira pela Agência Nacional de Vigilância Sanitária, Anvisa, o medicamento de nome Inlurio, que é o tocilato de inlunestranto. Ele é indicado para adultos com câncer de mama avançado, que não pode ser removido por cirurgia ou que já se espalhou para outras partes do corpo. O novo medicamento bloqueia os receptores de estrogênio do tecido mamário, ajudando a impedir o crescimento e a disseminação das células cancerígenas. O produto, desenvolvido pela Eli Lilly do Brasil Limitada, é oral e indicado como monoterapia. Segundo dados do Instituto Nacional do Câncer, o INCA, o câncer de mama é a neoplasia maligna mais incidente em mulheres. Entre 2023 e 2025, foram registrados 73.610 casos da doença, o que representa 30% dos cânceres em mulheres. Daniele Popov para a Voz do Brasil.
16: Pais e responsáveis por crianças menores de 5 anos já podem procurar os postos de saúde e garantir a proteção contra doenças graves como pneumonia, meningite e otite.
1: O SUS começou a disponibilizar a nova vacina Pneumo20, que substitui a versão anterior e amplia a cobertura para 20 tipos da bactéria pneumococo.
16: O Ministério da Saúde já distribuiu mais de 570 mil doses para os estados e espera entregar mais de 6 milhões até o fim do ano.
24: Crianças menores de 5 anos que ainda não completaram a vacinação contra o pneumococo já podem receber a nova vacina Pneumo20 pelo Sistema Único de Saúde, o SUS. O imunizante passa a integrar o calendário nacional de vacinação e protege contra 20 tipos da bactéria responsável por doenças como pneumonia, meningite e otite. Segundo o Ministério da Saúde, mais de 570 mil doses já foram distribuídas nos estados e a previsão é entregar mais de 6 milhões de doses até o fim deste ano. ano. A vacina amplia a cobertura contra os sorotipos mais associados aos casos graves da doença pneumocócica. Dados da Organização Mundial da Saúde, OMS, apontam que essa é uma das principais causas de morte infantil por doenças que podem ser prevenidas com vacinação. Além das crianças, a pneumovinte também vai ser oferecida a povos indígenas sem histórico de vacinação pneumocócica, idosos acamados ou que vivem em instituições e pessoas atendidas pela rede de imunobiológicos para pessoas em situações especiais. Com redação de Diego Freitas, Gilson Santa Fé, para a Voz do Brasil.
1: E essas foram as notícias do Governo do Brasil.
16: Fique agora com as notícias do Poder Judiciário e do Congresso Nacional. Boa noite.
1: Boa noite para você e até amanhã.
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7: Supremo Tribunal Federal mantém critérios de distribuição de receitas do ICMS Educacional a municípios mineiros.
8: STJ decide que plano de saúde deve cobrir cirurgia robótica para câncer de próstata, mesmo fora do rol da ANS.
7: Dois municípios de Minas Gerais, dois de São Paulo e um de Goiás, elegeram novos prefeitos.
8: Boa noite, eu sou Marcela Luiz.
7: E eu sou Walter Lima.
8: O Supremo Tribunal Federal manteve critérios de distribuição de receitas do ICMS Educacional a municípios mineiros.
7: A ação foi julgada em sessão no plenário virtual. Marta Ferreira.
9: A controvérsia teve origem nas alterações promovidas pela Emenda Constitucional 108 de 2020, que autorizou os estados a definir critérios para a distribuição de até 35% da cota parte municipal do ICMS. Relatora do caso, a ministra Carmen Lúcia, votou pela improcedência do pedido. Em seu entendimento, a regulamentação da norma incorporou dados quantitativos relacionados ao número de alunos, afastando a afirmação de que o critério populacional teria sido ignorado. Os demais ministros acompanharam a relatora e assim validaram os trechos questionados.
8: Plano de saúde deve cobrir cirurgia robótica indicada a beneficiário para tratar câncer de próstata.
7: Essa decisão é do STJ. Fátima Uchoa.
25: O beneficiário ajuizou ação contra o plano de saúde pedindo o ressarcimento de despesas médicas e consultas, além de indenização por danos morais. O Tribunal de Justiça do Rio Grande do Sul reformou sentença que havia concedido os pedidos. Já no STJ, a quarta turma determinou a devolução de valores gastos com a cirurgia, mas entendeu que o dano moral deverá ser rediscutido no Tribunal Estadual por necessitar análise de fatos e provas. Segundo o relator ministro João Otávio de Noronha, nesse caso deve ser flexibilizado o rol de procedimentos da Agência Nacional de Saúde Suplementar e observados critérios técnicos fixados pelo próprio STJ e pelo Supremo Tribunal Federal.
8: Dois municípios de Minas Gerais, dois de São Paulo e um de Goiás elegeram novos prefeitos nesse domingo.
7: As eleições suplementares são reguladas pelo Código Eleitoral. Fábio Ruas.
26: No estado de São Paulo, Reginópolis elegeu João Paulo Veríssimo. E em Tuiuti, quem teve mais votos foi Alexandre Tadeu Gonçalves. Em Goiás, Elisberto Luz foi eleito prefeito de Joviânia. E em Minas Gerais, Amparo da Serra elegeu uma mulher para ser a nova prefeita. Quem ganhou foi Ayla Barbosa. Já em Bonito de Minas, Miqueias Mota Figueiredo foi o mais votado e se tornou o novo chefe do Poder Executivo do município.
8: Técnica de enfermagem consegue encerrar contrato após ser transferida de cidade.
7: Para o TST, a mudança foi considerada uma falta grave do empregador. Marla Lacerda.
27: A técnica de enfermagem passou em um concurso público para trabalhar em um hospital de Itanhaém, São Paulo. 3 anos depois, acabou o convênio entre o hospital e o estado, e ela foi transferida para outra unidade de saúde, em Pariquerassu, a 155 quilômetros de distância. Para os ministros, a mudança violou o edital do concurso, uma alteração ilegal do contrato de trabalho. Por isso, a técnica de enfermagem conseguiu a rescisão indireta, ou seja, ela pôs fim ao contrato de trabalho, mas com direito a todas as verbas trabalhistas, como se fosse uma demissão sem justa causa.
8: Tribunal Regional Federal da Terceira Região mantém decisão que obriga Estado de Mato Grosso do Sul a atender indígenas pelo telefone 190.
7: A ação foi proposta pelo MPF pela FUNAI. Vanessa Pereira.
2: Segundo denúncias da comunidade indígena Guarani Kaiowá, não há atendimento policial nas reservas, situação que se arrasta no Poder Executivo de Mato Grosso do Sul desde 2009. Em decisão, o TRF3 manteve a obrigação de atuação das polícias civil e militar do estado e fixou multa diária de R$1.000 ao governo de Mato Grosso do Sul em caso de descumprimento.
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8: Uma boa noite.
7: E até amanhã.
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0: Parlamentares vão debater MP que exige prova nacional do MEC para exercício da medicina.
1: Lei garante até um ano para mulheres denunciarem violência doméstica e familiar.
0: Boa noite.
2: Boa noite.
0: Mulheres vítimas de violência doméstica e familiar passam a ter mais tempo para buscar a justiça. Uma nova lei ampliou de 6 meses para 1 ano o prazo para denunciar o agressor.
1: O objetivo da mudança é reforçar a proteção às vítimas, em sintonia com os princípios da Lei Maria da Penha. Repórter Bruno Lourenço.
3: A lei agora dá a vítimas de violência doméstica e familiar até 1 ano para tomar providências legais contra seus agressores. O prazo anterior era de 6 meses, contado do dia em que a mulher tem conhecimento do autor do crime. A senadora Damares Alves, do Republicanos do Distrito Federal, afirmou que essa extensão do tempo se insere no espírito da Lei Maria da Penha e no tratamento mais protetivo às vítimas.
4: Neste sentido, apenas com o decurso do tempo, com a progressiva conscientização da violência vivida e o consequente fortalecimento moral, é que a mulher possui condição de denunciar seu agressor. Assim, nada mais razoável que o direito de queixa possa ser exercido dentro do período de 12 meses, ao contrário dos 6 meses ora vigentes.
3: Em caso de falha do Ministério Público, esse prazo também vai a 1 ano e começaria a contar a partir do término do período reservado à promotoria para o oferecimento da denúncia à justiça.
0: O senador Randolfe Rodrigues, do PT do Amapá, afirmou estar confiante na votação da proposta que acaba com a escala de trabalho 6x1 antes do recesso parlamentar, previsto para começar no dia 17 de julho. Para o líder do governo no Congresso Nacional, a realização de uma sessão de debates sobre o tema, marcada para 1º de julho, demonstra que a matéria está avançando no Senado.
1: Randolfe também avalia que há tempo para que a proposta que reduz a jornada para 40 horas semanais, sem corte de salários, seja analisada pela Comissão de Constituição e Justiça e pelo plenário ainda neste semestre.
5: E eu estou otimista que nós não entraremos em recesso sem a apreciação do fim da 6x1.
0: E foi vetado integralmente pelo governo o projeto que criava o programa Contrato de Primeiro Emprego, voltado à ampliação das vagas para quem ainda não teve a carteira assinada.
1: A decisão presidencial agora será analisada por deputados e senadores em sessão do Congresso. Mais detalhes com o repórter Márcio Maturana.
6: O projeto que criava o programa Contrato de Primeiro Emprego para jovens de 18 a 29 anos foi vetado integralmente. O governo argumentou que a proposta prejudica os estudos com jornadas de até 44 horas semanais e cria uma categoria de trabalhadores com menos direitos porque diminui a parte do patrão para o FGTS e para a Previdência. O autor foi o senador Irajá, do PSD do Tocantins, que pretendia com a proposta reduzir um problema dos profissionais iniciantes.
7: Os adolescentes, os jovens, que tanto sonham e almejam ter uma profissão, ter a sua independência financeira, de poder ajudar com o orçamento doméstico da sua família em casa, de poder ter um trabalho digno, hoje não possuem nenhum tipo de perspectiva, porque o próprio mercado de trabalho justifica que esses jovens não têm experiência profissional. Ora, é um dilema. Se ele não tem oportunidade, como é que ele vai ter experiência?
6: O veto precisa ser analisado agora numa sessão do Congresso Nacional.
0: E para obter registro profissional nos conselhos regionais, estudantes de medicina deverão ser aprovados no Exame Nacional de Avaliação da Formação Médica, o ENAMED, no último ano da graduação. A exigência foi determinada por medida provisória publicada pelo presidente Lula.
1: A prova será aplicada pelo Ministério da Educação, mas a obrigatoriedade valerá apenas para os alunos que ingressarem no curso após a publicação da medida provisória. Os candidatos reprovados poderão refazer o exame em edições posteriores, que ocorrerão semestralmente.
0: No Senado, aguarda análise do plenário um projeto que também estabelece prova de proficiência como pré-requisito para obtenção do registro profissional. No entanto, nesse caso, a aplicação do exame seria feita pelo Conselho Federal de Medicina. O relator da proposta, senador Dr. Irã, do Progressistas de Roraima, defende a iniciativa.
8: De 100 médicos que se formam, 30 não sabem nada. E aí, esses médicos vão cuidar da gente. E isso deixa as pessoas que principalmente vão procurar os ambulatórios do SUS, os prontos-socorros, uma situação de absoluta fragilidade.
1: Música. O projeto que cria regras para regularizar áreas rurais embargadas por infrações ambientais terá de ser analisado pelo plenário.
0: Um recurso apresentado por senadores derrubou a decisão terminativa da Comissão de Agricultura. Os detalhes com a repórter Marcela Cunha.

0: O texto tinha sido aprovado de forma terminativa pela Comissão de Agricultura e seguiria direto para a Câmara se não houvesse o recurso. O documento foi assinado por senadores do PT, PDT, PSB e PSD, que defendem uma discussão mais ampla, por entenderem que a proposta envolve proteção ambiental, fiscalização e responsabilização por infrações. O projeto do senador Sérgio Petecão, do PSD do Acre, cria termos de compromisso entre produtores e órgãos ambientais para cessar a infração, reparar o dano e permitir o retorno da área à regularidade. Se o órgão ambiental não responder ao pedido em 60 dias, os efeitos econômicos do embargo, como restrição ao crédito rural, poderão ser suspensos. O relator, senador Zequinha Marinho, do Podemos do Pará, defendeu que a proposta dá mais previsibilidade sem comprometer o meio ambiente.
1: O embargo não pode ser via satélite. O embargo tem que ser com a presença do técnico, identificando a área e isolando aquela área para que não haja qualquer tipo de comprometimento no sentido inverso e liberando a área não embargada para a continuidade da produção.
0: Com o recurso, a proposta ainda não segue para a Câmara e terá que ser analisada pelo plenário do Senado.
2: E comprar um imóvel na planta pode representar a realização de um sonho, mas também envolve riscos para o comprador. Para aumentar a segurança de quem investe nesse tipo de aquisição, o Senado pode iniciar a análise de um projeto que cria novas garantias durante a execução da obra.
3: Entre as medidas previstas está a constituição de garantia até a conclusão do empreendimento. A reportagem é de Alexandre Campos.
4: Pelo projeto do senador Paulo Paim, do PT do Rio Grande do Sul, o valor da garantia correspondente a 5% do custo estimado do empreendimento deverá ser oferecido antes mesmo do início da obra, por meio de caução em dinheiro, seguro-garantia, fiança bancária ou em caução em títulos da dívida pública. Na opinião dele, isso pode evitar prejuízos aos consumidores em cenários de crise, por exemplo.
5: Além disso, os contratos deverão ser muito mais claros, apresentando o projeto completo, o cronograma e as datas exatas de início e entrega da obra. É mais respeito com o bolso do consumidor e é muito mais segurança para o patrimônio das famílias.
4: O projeto ainda torna obrigatório submeter o empreendimento ao regime de afetação. Assim, o terreno, direitos e bens relacionados a determinada incorporação imobiliária não poderão ser usados para, por exemplo, cobrir eventuais dívidas do incorporador sem relação com a obra em execução.
2: O Senado debateu em plenário a criação do Estatuto dos Cães e Gatos.
3: A proposta estabelece deveres e políticas públicas para a proteção e bem-estar desses animais. Repórter Patrícia Oliveira.
6: A proposta surgiu a partir de sugestões de entidades civis protetoras dos animais, após a repercussão da morte do cão Orelha. O texto define regras para o cuidado de cães e gatos comunitários, a responsabilidade do poder público no atendimento veterinário, castração em massa, microchipagem e apoio a ONGs e protetores. Fernanda Becker, presidente da Associação dos Amigos dos Animais, destacou o reconhecimento no texto de que cães e gatos são seres sencientes, que sofrem, sentem medo, prazer e afeto.
7: Eles não sabem o que é o Senado Federal, o que é uma lei, o que é um estatuto, mas eles conhecem na pele o que é a fome, o frio, a dor.
6: O estatuto prevê também penas de prisão para o assassinato de animais e criminaliza abandono, maus tratos, zoofilia, omissão de socorro e comércio clandestino. O senador Paulo Paim, do PT do Rio Grande do Sul, destacou o compartilhamento de imagens de crueldade contra animais cometidas por jovens na internet.
5: Quem comete uma crueldade contra um animal, no futuro, comete o mesmo tipo de crime contra um ser humano.
6: O Estatuto dos Cães e Gatos aguarda votação na Comissão de Constituição e Justiça.
2: Com edição de Paula Groba e trabalhos técnicos de João Lira, o Jornal do Senado fica por aqui. Acompanhe agora as notícias da Câmara dos Deputados. Boa noite.
3: Boa noite e até amanhã.
8: 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Câmara define política para prevenção e tratamento de doenças da pele. Deputados incluem robótica como matéria optativa no currículo escolar. Comissão especial garante prioridade de direitos para a primeira infância. Plenário pode sustar demarcações de terras indígenas em Santa Catarina. Boa noite. O plenário da Câmara pode votar projeto que susta decretos de demarcação de terras indígenas em Santa Catarina. O repórter Antônio Vital acompanhou a discussão da proposta.
9: O plenário da Câmara aprovou o regime de urgência para um projeto que susta decretos do governo federal sobre demarcações de terras indígenas em Santa Catarina. O projeto susta dois decretos de 2024. Um deles demarcou a terra indígena Toldo Imbu, no município de Abelardo Luz. O outro demarcou a terra indígena Morro dos Cavalos, na cidade de Palhoça. A proposta também susta um artigo inteiro de um decreto de 1996 que trata de procedimentos administrativos a serem seguidos pela FUNAI, desde a identificação até a homologação de terras indígenas no país. O trecho trata do levantamento fundiário da área e dos estudos antropológicos necessários para a demarcação. Um dos dispositivos obriga municípios e pessoas atingidas a apresentarem provas como títulos dominiais, laudos periciais, pareceres, declarações de testemunhas, fotografias e mapas para questionar a demarcação ou pedir indenização. O projeto foi apresentado pelo senador Espiridião Amin, do PP de Santa Catarina, e já foi aprovado pelo Senado. Com regime de urgência, pode ser votado diretamente pelo plenário da Câmara, sem passar pelas comissões permanentes da Casa. Espiridião Amin argumentou que os decretos não seguem as determinações da Lei do Marco Temporal, que reconhece terras indígenas existentes antes de 1988. Segundo ele, famílias de agricultores da região ocupam as propriedades há mais de um século. Na Câmara, o regime de urgência foi pedido pela deputada Júlia Zanatta, do PL de Santa Catarina, que alegou irregularidades nos procedimentos de demarcação.
10: É garantir a propriedade privada e a segurança jurídica, porque esse decreto tem problemas gravíssimos, laudos antropológicos muito questionáveis, a população local não foi ouvida. O decreto não foi feito de maneira adequada.
9: O deputado Bongás, do PT do Rio Grande do Sul, criticou a proposta. Para ele, o Congresso sustar os dois decretos de demarcação fere as atribuições do governo federal. E o projeto também impede novas demarcações.
11: Então, o que nós estamos decretando aqui é que nunca mais o executivo possa fazer demarcações. Ora, se esta casa reclama que tem interferência de outro poder, interpoderes, esta é uma interferência do parlamento sobre o executivo. Então tem duas gravidades e duas inconstitucionalidades.
9: Ainda não há data para votação no plenário da Câmara do projeto que susta decretos do governo federal sobre demarcações de terras indígenas em Santa Catarina. Rádio Câmara, de Brasília, Antônio Vital.
12: Economia.
13: Capitão Alden, do PL da Bahia, defende a criação de uma política específica para o gás de cozinha destinado ao consumo residencial. Segundo o deputado, é necessário reduzir o impacto do preço do produto no orçamento das famílias brasileiras.
8: Capitão Alden argumenta que o Brasil possui produção própria de gás e que o consumidor doméstico não deve ser tratado da mesma forma que grandes usuários industriais e comerciais. Para ele, a proposta fortalece a proteção social e contribui para diminuir o custo de vida da população.
13: João Daniel, do PT, celebra os investimentos federais anunciados para Sergipe nas áreas de infraestrutura, saúde e energia. Na visão do deputado, os recursos representam uma oportunidade para impulsionar o desenvolvimento econômico e ampliar a oferta de serviços à população.
8: João Daniel ressalta a retomada de projetos da Petrobras, a ampliação da produção de fertilizantes e a execução de obras como a Adutora do Leite e a nova ponte entre Aracaju e Barra dos Coqueiros. Ele afirma que as iniciativas devem gerar empregos e fortalecer a economia.
12: Segurança Pública.
13: Câmara aprova projeto que prevê confisco de bens em crimes contra crianças. A repórter Sofia Peçanha tem os detalhes sobre a medida.
14: A Comissão de Constituição e Justiça da Câmara dos Deputados aprovou o projeto que prevê o confisco de bens utilizados em crimes contra crianças e adolescentes. Apresentada pelo deputado José Medeiros, do PL de Mato Grosso, a proposta altera o Estatuto da Criança e do Adolescente. Segundo o texto, o projeto visa endurecer as punições e atingir os bens utilizados ou obtidos por meio de práticas criminosas como a exploração sexual, a pornografia infantil e o tráfico de menores. A medida permite que imóveis, veículos, dinheiro e outros bens sejam apreendidos e destinados à indenização das vítimas ou ao Fundo dos Direitos da Criança e do Adolescente. Durante a votação na Comissão de Segurança Pública e Combate ao Crime Organizado, o parecer foi lido pelo deputado da Vitória, do PP do Espírito Santo. E ele destacou a importância de fortalecer os mecanismos de combate a esses crimes.
15: É necessário o estabelecimento de políticas criminais que coloquem à disposição do Estado instrumentos e infraestrutura adequados para a repressão e prevenção dos crimes de tráfico de criança e adolescente ou contra a liberdade de dignidade sexual de criança ou adolescente.
14: O projeto também prevê que ainda durante a investigação, o juiz pode bloquear os bens, evitando que sejam escondidos, vendidos ou transferidos. Além disso, equipamentos e veículos apreendidos poderão ser utilizados pelas forças de segurança em operações de combate a esses crimes, mediante autorização judicial. No caso de estabelecimentos que facilitem ou permitam esse tipo de prática criminosa, os responsáveis podem ser penalizados, com possibilidade de cassação da licença de funcionamento. A medida também foi aprovada pela Comissão de Seguridade Social e Família. A relatora, deputada Fávia Moraes, argumentou que a proposta aumenta a proteção de crianças e adolescentes. Em concordância na comissão, o deputado Dr. Zacarias Calil, de Goiás, ressaltou, com base na sua experiência como cirurgião pediátrico, o impacto dessas violações na vida das vítimas.
16: Tanto de criança que nós já atendemos vítimas de abuso sexual. É uma coisa assim impressionante. E com sequelas não só psicológicas, mas também com sequelas anatômicas que ficam ali pro resto da vida.
14: Agora, o projeto que prevê o confisco de bens em crimes contra crianças segue para votação no plenário da Câmara. Da Rádio Câmara de Brasília, Sofia Peçanha.
12: Habitação.
8: Reginaldo Lopes, do PT de Minas Gerais, exalta o programa Imóvel da Gente, do governo federal, que destina imóveis da União a estados e municípios para projetos de interesse público. Ele acredita que a iniciativa contribui para ações de mobilidade urbana, saúde e educação.
13: Uma das áreas citadas por Reginaldo Lopes é a antiga linha férrea Águas Claras, na região metropolitana de Belo Horizonte. Segundo o parlamentar, a medida vai permitir a implantação de um parque linear e de novas vias de acesso em Belo Horizonte e Nova Lima.
12: Ciência e tecnologia.
8: A Câmara aprovou um projeto que autoriza a inclusão da robótica como disciplina optativa nas escolas. O repórter Marcelo Lacher explica como isso será feito.
17: O plenário da Câmara aprovou um projeto que autoriza o governo a incluir a robótica como matéria optativa nos currículos de toda a rede de ensino. Isso vai valer para a educação pública e privada. A proposta também reconhece a robótica como esporte de competição. A robótica é uma disciplina que envolve conceitos de diversas áreas de conhecimento, como mecânica, elétrica, eletrônica e computação. E como o próprio nome diz, o objetivo é construir robôs capazes de desempenhar diversas tarefas. O projeto original do deputado Luiz Carlos Mota, do PL de São Paulo, incluía a robótica como disciplina obrigatória, o que foi retirado do texto pelo relator, deputado Saulo Pedroso, do PSD de São Paulo. Hoje, diversos sistemas de ensino já prevêem a robótica como disciplina optativa, o que é admitido pela Base Nacional Comum Curricular. A proposta foi criticada em plenário pelo deputado Tarcísio Mota, do PSOL do Rio de Janeiro, para quem sugerir disciplinas escolares não é papel do parlamento.
18: Esse parágrafo, esse artigo é inócuo, ele diz que o Poder Executivo pode fazer uma coisa que ele já pode, mas ele abre um precedente muito difícil. Porque não é papel nosso dizer que o governo pode ou não pode fazer disciplina no currículo escolar. Isso é papel da Base Nacional Curricular Comum e do Conselho Nacional de Educação, ouvido o Ministério da Educação e no Plano Nacional de Educação votado aqui.
17: O projeto prevê ainda que a robótica educacional e a robótica como competição dependerão de recursos do orçamento, mas admite a participação de parcerias público-privadas. O relator, Saulo Pedroso, disse que o projeto pode ajudar a atrair investimentos.
19: O projeto de robótica já é uma realidade hoje, na atualidade, e o que nós estamos fazendo é, além da possibilidade de fazer parte da grade educacional de ensino, é que ela seja reconhecida como uma modalidade esportiva e a gente possa incentivar, né, investimento nessa área no país. Investimentos vão acontecer, nós vamos ter a oportunidade de gerar emprego, gerar renda.
17: O projeto que autoriza o governo a incluir a robótica como matéria optativa nos currículos escolares e reconhece a modalidade como esporte de competição seguiu para análise do Senado. Da Rádio Câmara de Brasília, com informações de Antônio Vital, Marcelo Larcher.
12: Política.
13: Sâmia Bonfim, do PSOL de São Paulo, registra a decisão da primeira turma do STF que condenou o ex-deputado Eduardo Bolsonaro pelo crime de coação. Ela entende que responsabilizar agentes públicos por atos ilegais é importante para a defesa das instituições democráticas.
20: De acordo com Sâmia Bonfim, não deve haver tratamento diferenciado para autoridades investigadas pela Justiça. A parlamentar considera que a aplicação imparcial da lei preserva o Estado democrático de direito e a confiança da população nas instituições.
13: Já cabo Gilberto Silva, do PL da Paraíba, repudia a decisão do Supremo que envolve Eduardo Bolsonaro. O congressista questiona a condução do processo e afirma que houve desrespeito a princípios constitucionais e ao devido processo legal.
20: Cabo Gilberto Silva manifesta solidariedade a Eduardo Bolsonaro e sustenta que a decisão tem motivação política. Na visão do deputado, o caso reforça a necessidade de debate sobre garantias individuais, independência entre os poderes e respeito às prerrogativas parlamentares.
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12: Direitos Humanos.
13: A Comissão Especial da Primeira Infância aprovou a inclusão de prioridade para este grupo na Constituição. A repórter Maria Neves tem mais informações.
22: A comissão especial que analisou a proposta de incluir na Constituição a prioridade da primeira infância, período que vai de 0 a 6 anos no acesso a uma série de direitos previstos na Carta Constitucional, aprovou o texto da relatora, deputada Amanda Gentil, do PP do Maranhão. Ao apresentar o relatório, a parlamentar ressaltou que as experiências vividas nessa fase moldam o cérebro da criança por toda a vida, com consequências para o aprendizado e a saúde física e mental.
23: É um dado científico, foi através do ganhador do Prêmio Nobel, James Heckman. A cada dólar investido na primeira infância, nós temos um retorno 7 vezes maior. Então, isso aqui é muito mais do que pensar no hoje. A gente está aprovando o texto hoje que muda a realidade de muitas crianças na primeira infância, mas também muda a realidade de muitos jovens e adolescentes e adultos lá na frente.
22: Hoje a Constituição determina que o Estado

0: Constituição a menção à primeira infância na garantia desses direitos. Para o presidente da Comissão Especial, deputado Osmar Terra, do PL do Rio Grande do Sul, não há prioridade maior que a primeira infância em qualquer política pública. O parlamentar, que é médico, sustenta que essa fase da vida representa um momento crucial em que o ser humano organiza todas as competências que vai usar pelo resto da vida. De acordo com ele, as vivências nessa idade têm consequências, inclusive para a saúde cardíaca.
1: Uma criança bem cuidada no início da vida tem menos chance de ter problemas cardíacos graves na idade adulta, embora possa ter até tendência genética, mas pode ser prevenido pela estimulação e pelo manejo do estresse.
0: Ainda de acordo com o projeto aprovado, União, estados e municípios terão de dar publicidade aos investimentos realizados anualmente em ações e programas voltados à família, a criança, desde a primeira infância, ao adolescente, ao jovem, à mulher e ao idoso. A relatora, deputada Amanda Gentil, também apresentou um projeto para alterar o marco legal da primeira infância. Uma das mudanças propostas prevê a adoção de medidas para evitar a exposição precoce e excessiva de crianças à propaganda e a conteúdos e tecnologias inadequados ao desenvolvimento infantil. O projeto também cria o Indicador Nacional de Desenvolvimento da Primeira Infância, como instrumento de monitoramento e avaliação das políticas públicas destinadas a pessoas nessa faixa etária. Da Rádio Câmara de Brasília, Maria Neves.
2: Saúde.
3: Os deputados aprovaram a Política Nacional para a Prevenção e Tratamento de Doenças Crônicas da Pele no SUS. O texto foi encaminhado para análise do Senado, como informa a repórter Daniele Lessa.
4: A Comissão de Constituição e Justiça da Câmara dos Deputados aprovou o projeto que cria uma Política Nacional de Prevenção, Tratamento e Controle das Doenças Crônicas da Pele dentro do Sistema Único de Saúde, o SUS. O autor do projeto é o deputado Cabo Gilberto Silva, do PL da Paraíba. A proposta prevê uma atuação mais ampla do SUS, com diagnóstico precoce, tratamento e acompanhamento contínuo dos pacientes. O relator da proposta na Comissão de Saúde, deputado Ismael Alexandrino, do PSD de Goiás, argumenta que essas doenças exigem um cuidado mais completo e humanizado, pois causam impactos profundos na qualidade de vida.
5: É a promoção de um atendimento integral e multidisciplinar, que inclui não apenas o tratamento clínico, mas também suporte psicológico, psiquiátrico e social. Esta abordagem reflete a compreensão de que as doenças crônicas de pele têm implicações que vão além do físico, afetando também a saúde mental e o bem-estar social dos pacientes.
4: Outras medidas da proposta incluem o incentivo às pesquisas científicas e a realização de campanhas educativas para conscientizar a população e reduzir o preconceito contra pessoas com doenças de pele. O projeto que cria a Política Nacional de Prevenção, Tratamento e Controle das Doenças Crônicas da Pele foi aprovado por 3 comissões da Câmara e foi para o Senado, sem necessidade de passar pelo plenário. Para virar lei, precisa ser aprovado pela Câmara e pelo Senado. Da Rádio Câmara de Brasília, Daniele Lessa.
6: Luiz Couto, do PT da Paraíba, manifesta apoio à criação da Frente Parlamentar de Apoio às Pessoas com Epilepsia. De acordo com o deputado, a iniciativa amplia o debate sobre a doença e combate o preconceito enfrentado por milhões de pacientes.
3: Ele defende ainda mais investimento em diagnóstico precoce.
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